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0: 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Vamos lá!
1: Ei, parou, segura! 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
2: Tem!
1: E tá gelada?
2: Ah.